0: 21h09.
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0: 22:09.
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2: Você está meio desiludido, é impressão minha.
3: Não, olha, a minha conversa é sociológica. Eu não estou nem iludido, nem desiludido. Aliás, eu preferia estar desiludido do que iludido. Mas não estou desiludido, não.

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1: Você já imaginou que eu falei de sociologia, falei de economia, falei de filosofia e você me perguntou de psicologia? É duro, né? Você tá certo, você não é culpada, porque aí já seria religião e a gente estaria pior ainda. Ninguém é culpado.

0: 22:39.
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0: 22:57.
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2: 13 horas e 29 minutos.
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0: Pois é, se eu tivesse comprado um Volkswagen 99, né, Leonelso Miranda?
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0: até as 5, tem Leonelso Miranda aqui na Ferrabras FM, a melhor rádio de Sapiranga.

0: Verdade, tô fazendo tudo pra não chorar, é chorar de alegria aqui na Ferrabrás FM, a melhor rádio de Sapiranga. Neste sábado 13, tem Alves Moreira em companhia no Bailão da Verinha Prussiano. Fala, meu anjo, aqui na Ferrabrás FM, Verinha Prussiano. Fala no show, já falou no Bom Dia Sapiranga, vai falar no show de bandas. Alô, Verinha. Cadê a Verinha? É, aumenta, Leonel.
1: Aqui na Rádio Ferrabrás. A rádio...
0: Para um pouquinho, Verinha. Para aqui, viu, que não saiu a tua voz. Eu quero ouvir a voz da Verinha Prussiano aqui no show de bandas. Fala,
1: Olá,
0: Verinha.
1: Olá, galerinha linda. Eu, Verinha Prussiano, passando novamente aqui na Rádio Ferrabrás, a rádio mais ouvida da cidade. Convido a todos vocês para dançar e se divertir neste próximo sábado, dia 13 de junho. Eles, musical Elvis Moreira e companhia. Todos vocês são meus convidados. Início às 15 horas da tarde, às 19 horas da noite. Aquele beijo no coração e aquele forte abraço. Tchau, tchau, gente.
0: Até às 3 horas da tarde, né, Verinha Prussiano? No bailão da Verinha Prussiano, ali na Sociedade 30 de Novembro. Deixa eu ver quem tá por aqui agora. Vamos ver a Lu Antonini. Cadê a Lu? Cadê a Lu? Cadê a Lu? Tá aqui a Lu. Fala, meu anjo, aí direto do Amaral Ribeiro no show de bandas. Fala, meu anjo.
2: Seu Leonelson Miranda, tudo bem?
0: Tô tudo tranquilo? Certo, tudo certo.
2: Dia bonito, né? Um final de semana, um saldo bonito, né? Pra lavar roupa, limpar a casa, limpando a casa. Lavei roupa, já botei roupa no varal.
0: Legal.
2: Agora tô limpando a casa na tua escuta.
0: Legal. Falou a Verinha Prussiano. Fala, Tere, agora no show de bandas com o Leonelson Miranda. Cadê a Tere? A Tere fala aqui, cadê? Essa... Qual o lugar que ela vai falar, afinal de contas, nos 13h10? Vamos ver que é hoje. Fala, Tere!
3: Oi, Leonelson Miranda, boa tarde. Tô aqui escutando seu programa, um solo maravilhoso, né? Coisa boa, né?
0: Agora tá nublado.
3: Eu gostaria de ouvir uma música com os atuais, a Palomita Branco, acho que deve ser. E contratei um pintor. Se eu for atendido também, muito obrigado. Estou aqui escutando seu programa, tá? E quero dizer um feliz dia dos namorados para o senhor e sua esposa.
0: Obrigado.
3: E para todos os namorados que estão ouvindo.
0: Legal.
3: Ontem fiz 10 anos de viúva, dia dos namorados, mas estou feliz. Agradeço a Deus por Deus me dar saúde, me dar trabalho, me dar o dia para amanhecer.
0: É verdade.
3: Deus me dê saúde e agradeço a tudo. Bota aí a música dos atuais,
0: Esqueci! Fala, meu anjo, por favor, meu anjo.
3: A Palomita que eu falei.
0: A Palomita.
3: Se eu lembrar, depois o nome eu peço de novo.
0: Tá, tá legal, tá legal.
3: É, quem canta é o Bino que canta a música.
0: Ah, o Pino? É, vozeirão.
3: O dono mesmo da banda.
0: Verdade.
3: Bom, eu agradeço muito, se for atendida, meu muito obrigado. Bem apresentado o seu programa, um grande radialista. Uma pena que não pode ser música sertaneja, né? Tem que ser bandinha.
0: Sertanejo tem as 10.
3: Mas tá bom também. Obrigado.
0: Legal. Um abraço, Tere. Agora vai o canal aqui. Leonelson, abre aqui, Leonelson. Para ali. Parou. Para, Tere. Parou. Ah, não quer parar. Agora vamos ver aqui o Heraldo. Heraldo Pereira, fala no show. Ela não quer parar, né? Que coisa, né? Não parou de falar aqui, Leonelson Miranda. Por favor, Leonelson Miranda, não me faça pegar nojo. Agora dá certo, né? Agora vai dar certo. Heraldo Pereira, direto do Recanto das Araquãs, lá na Vila Irma. Tá ouvindo o show com o secretário de obras, Valdionei Conceição. E o Zé, né? Alô, Zé! O Zé tá pedindo coração, pirou. É isso?
4: Boa tarde, meu amigo Leonelson Miranda.
0: Boa tarde, meu querido.
4: Heraldo Pereira, da Vila Irma.
0: Certo,
4: estamos
0: meu
4: aqui
0: querido.
4: No Recanto dos Araquã, aqui, nossos amigos aqui, temos a presença do nosso secretário de obras, Valdionei Conceição.
0: Então, aquele abraço.
4: Também o nosso presidente da Recreativa aqui, Flávio Castro. E nós queríamos dedicar uma música a todos os ouvintes e principalmente ao pessoal aqui da comunidade, os que estão almoçando aqui nos Araquã. Meu amigo Zé vai dizer qual a música, Zé?
5: Coração Pirou.
0: Tá certo,
4: grande
0: Zé.
4: Grande abraço a todos.
0: Abraço, obrigado pela audiência. Schumacher mandando pro Tchuco, o popular Adriano, centroavante Adriano. E vai escutar agora Corpo e Alma, Coração Vagabundo. Depois tem a música do Zé, Coração Pirou. E tem a música da Tere também, Paloma Branca. Show de bandas com Leonel Miranda até às 5.
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5: É mais emoção aqui na Ferrabras FM, às 13 horas e 46 minutos.
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1: Pois é, sou eu, né? Se liga aqui, é só sucesso da Ferrabras FM, a melhor rádio de Sapiranga. Deixa eu mandar um abraço aí. Deixa eu ver quem que tá aqui na linha. Quem que tá no zap zap do Leonelson Miranda aqui na Ferrabras FM é a Claudete. A Claudete do Centenário. Boa tarde, meu amigo, tudo bem? Tudo certo, meu anjo. Sou a Claudete do Centenário. Gostaria de pedir duas músicas: Voarei com os Atuais e Peito de Aço com o Champion. Quero oferecer pro meu irmão Cláudio, filho Andrei, amiga Salete, para você e sua família e para todos os ouvintes. Aproveitando e desejando um ótimo e abençoado final de semana a todos. Desde já agradeço, abraços. Obrigado, Claudete. Obrigado, Cláudio. Andrei, Salete e família, brigadão pela audiência aqui no Show de Bandas.
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1: Deixa eu fazer o seguinte, a Tere canta, né? Canta, quem canta seus males espantas na Ferrabras FM, né? Show de Bandas. Tere, a Tere, eu já toquei a sua música, mas ela pediu mais uma, não, do Pintor, né? Vai o Pintor pra ti depois do Voarei, viu, com os Atuais. Tere, canta um pouquinho aqui no Show de Bandas.
2: Oi, Leonelson Miranda, a música que eu quero dos Atuais é assim, ó. Palomita branca que passou voando de pé.

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1: Ou ela me pegou aqui de calça curta, né, Tere? Valeu, Tere, um abraço pra ti, obrigado pela audiência. Aqui tem a música dos Atuais, eles vão cantar aqui no show de bandas. Depois tem a música O Pintor, depois tem o Peito de Aço aqui no show de bandas. Geraldo Pereira lá no Recanto das Araquãs, aquele abraço, obrigado pela audiência. Alô, Zé, alô, secretário de obras, Valdionei e Conceição, estão almoçando aí, um abraço. Os Atuais cantando aqui na Ferrabras FM, a melhor rádio de Sapiranga. Leo Nelson Miranda e você, você e Leo Nelson Miranda. Aí na Vila Irma, aí no Bairro Oeste, no Centenário, em toda Sapiranga. Ouvindo, ouvindo o show!

Pois muito bem, na Ferrabras FM, você liga e é só sucesso, vai? Feito de aço aqui na Ferrabras FM, vamos lá. Vamos que vamos, dele que dele aqui na Ferrabras FM, a melhor rádio de Sapiranga. Canta Champion na Ferrabras FM.

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3: 13 horas e 59 minutos.
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0: Pois muito bem, são 13 horas, 14 horas e 1 minuto aqui na Ferrabras FM, no show de bandas.
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0: ali no bailão da Verinha Prussiano, e o Antônio Machado e a Dona Adele também estavam lá prestigiando o bailão da Verinha Prussiano.
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0: Antônio Machado do Bom Dia Sapiranga, né? Anunciando o bailão da Verinha Prussiano aqui no, na Ferrabras FM.
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0: Pois muito bem, para um pouquinho ali, Leonelson Miranda, vamos ouvir as pessoas magníficas se manifestando aqui no show de bandas. Tá quase terminando aí a casa, meu anjo, tá quase terminando a faxina aí no Amaral Ribeiro. O Lu Antonini, fala, Lu!
3: Amigo, roda pra mim o chalezinho 4x5, tô quase terminando a minha casa, mas eu não
0: tô... Tá certo, meu anjo, tá certo. Já vai, o Augustinho Gonchorowski lá na São Luís homenageando, me parece que é a neta, né? Se não me falha a memória, se eu escutei direitinho, seu Leonelson, o ouvido do Leonelson Miranda tá limpinho, Leonelson Miranda, tá escutando direitinho. Augusto, fala meu querido.
4: Boa tarde, meu amigão Miranda, tudo bem?
0: Tudo certo, meu querido.
4: Eu queria fazer uma homenagem para minha filha Eliette Pereira Dias, que está
0: de
4: aniversário dia 18,
0: eu errei.
4: Próxima quinta-feira.
0: Parabéns!
4: Com a música Feliz Aniversário. Se for atendido, eu agradeço. Ela mora na Rua das Tulipas, no Centenário.
0: Tá legal, obrigado, meu querido. Um abração aí. Vai tocar o musical JM duas vezes. Chalé primeiro. Vai, chalé! Aqui é show de bandas.
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0: Mas quem faz o show de bandas é você, mandando a sua mensagem de voz. Eu quero ouvir a sua voz no show.
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0: são 2:17 aqui no show de bandas. Deixa eu fazer o seguinte, né? O Elvis Moreira vai estar animando o bailão da Velhinha Prussiano deste sábado, né? Você não pode perder o bailão da Velhinha Prussiano ali na Sociedade 30 de Novembro. E o Elvis Moreira vai falar aqui no show de bandas. Fala, Elvis Moreira, aqui no show de bandas.
1: Alô, amigos de Sapiranga, aqui é Elvis Moreira. Estou passando aí para convidar vocês para fazer mais uma grande festa com a gente no Bailão da Verinha na Sociedade 30 de Novembro em Sapiranga. É isso mesmo, neste sábado, dia 13 de junho, Elvis Moreira e companhia fazendo a festa a partir das 15 horas. Convide seus amigos e venha pro bailão da nossa amiga Verinha Prussiano em Sapiranga, na Sociedade 30 de Novembro. E esperamos lá!
0: 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São Francisco cantando coisa de novela no show.
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0: É bailão da Verinha Prussiano!

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1: 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A Ótica Atacadão informa a hora certa.
2: 14:29.
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0: Até às 5 tem Leonelso Miranda. Depois tem Érico Muniz no Sintonia Musical, no Conexão Leonelso Miranda. Às 8 tem o Luiz Aragão comandando Bailando com a Ferrabras. Amanhã de manhã tem o Homem das Abelhas, o Alan, o comunicador Alan, no Sintonia Musical das 7 às 10 aqui na Ferrabras.
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0: Você liga e é só sucesso, a dor da paixão pra você. Brilha som cantando no show. São 14 horas e 32 minutos.
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8: São 2 horas e 45 minutos.

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1: Pois muito bem, são 14 horas e 45 minutos. Deixa eu mandar abraço pro João Zanir, lá do Mercado Oliveira, em Pato Branco, no Paraná, ouvindo o Show de Bandas. Alô, Schumacher! Schumacher tá nos ouvindo na São Jacó, obrigado pela audiência. Augustinho Gonchorowski, lá na São Luís, obrigado pela audiência. Deixa eu falar também pro João Antônio Rodrigues, lá do BO, do Bairro Oeste. Alô, pessoal do Bairro Oeste! A família Gomes nos ouvindo, né? Um abração pra família Gomes ouvindo o Show de Bandas, obrigado pela audiência. Carlos Suzana Italia em Campo Bom, um abração do tamanho do Rio Grande do Sul, che. Alô, Ivan, do bairro Santo Antônio, em Campo Bom, também nos ouve, obrigado pela audiência. Mauri, taxiando pelas ruas de Sapiranga, nunca mais ligou aqui pra nós, né? Nunca mais mandou zap zap. Alô, Mauri, por favor, só você escuta o programa do Machado, né? Escuta, por favor, aí o Show de Bandas, meu querido Mauri Chorla. Alô, Joaquim Antônio de Souza Goulart, a dona Rose, o Petrius Vozeirão, ouvindo o Show de Bandas lá no Vitória. Alô, Getúlio no Vitória, ouvindo o show. Muito obrigado pela audiência. Kleber do Nascimento lá no loteamento Vitória. Pessoal do Floresta, aquele abraço. Alô, Machado! Tá nos ouvindo ali no 1º de dezembro, é isso? Fonte Nova. Um abraço ali, tudo emendadinho, né? Tudo ali é São Luís. Fazenda Leão, é isso? Alô, Marino e esposa Dona Rosa em Campo Bom, aquele abraço. Marli na Vila Brito em Campo Bom, ouve o show também. Alô, Jorge Bauer, nunca mais apareceu por aqui, o Jorge. Alô, Jorge na José Saibel. Alô, Clemio Olinto Moraes nos ouvindo lá na São Paulo, aquele abração. Nádia, Aline e Laura na São Jacó. Alô, Lu Antonini nos ouvindo, obrigado pela audiência no Amaral Ribeiro. Alô, Dilson e Dona Maria, ouvindo o Show de Bandas pertinho da Rádio Ferrabras FM, né? Obrigado! Alô, enfermeira Rosa, esposo Antônio, nos ouve no pôr do sol. Alô, ao seu Chitz e Dona Lídia, obrigado pela audiência. Calcinha Preta no Show de Bandas, às 14 horas e 48 minutos. Você liga, é só sucesso, viu? Vai lá, Calcinha Preta. Cantando no Show de Bandas com o Leonelson Miranda até as 5.
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1: Você não vale nada, mas eu gosto de você, viu? 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

0: Cidade inteira ligada na Ferrabras FM, a melhor rádio de Sapiranga. Daqui a pouquinho nós voltamos. Carlos André da Vinheta dizendo pra você o zap zap da rádio Ferrabras. Qual é o zap? Olha só, me deu um branco agora. Ai! Carlos André, qual é o zap da rádio Ferrabras FM? São 14 horas e 58 minutos.
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5: 15 horas e 1 minuto.
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1: Pois é, estamos por aqui, né? Por aqui até as 5. Deixa eu falar aqui o seguinte, né? O bailão da Avenida Prussiano tá começando, né? Tá começando. Sábado passado tinha o Antônio Machado prestigiando, a dona Délia Machado. E neste sábado tem o El.

0: a partir das 15 horas. Convide seus amigos e venha pro bailão da nossa amiga Verinha Prussiano, em Sapiranga, na sociedade 30 de novembro. E esperamos lá!
1: Feito! Rainha musical aqui no show de bandas Retrovisor, né? Vamos lá, que vamos! É bailão da Verinha Prussiano! Já começou o bailão da Verinha Prussiano? Aqui tem bailão também pra você com Rainha musical no show! Show!

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1: São 3 horas e 18 minutos. Aqui é Show de Bandas, viu? Da Ferrabras FM.
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1: Vai pra você agora, banda Champion. Você me tira do ar. Não, não me tire do ar, né? Da Ferrabras FM, né? O André Renner, por causa dela, participação do Sadir Kirst, da banda Portal da Serra. E depois, né, por causa dela, aí nós bebe, aí nós bebe. São 3 horas e 19 minutos, vamos que vamos, dele que tem dele pra você aqui na Ferrabras FM. Banda Champion no show.
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0: 3:28. 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São 3:28 aqui na Ferrabras FM. Olha só, pra você, depois dos apoiadores, tem Banda Caribe, garçom amigo aqui no show.
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0: Uma palhinha pra você da Ferrabras FM do, da Banda Caribe. Preste atenção na letra. 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
0: São 3:29, Carlos André Martins.
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5: 15:31.
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0: 3:33, 13:33. Deixa eu lembrar você que logo mais às 5 tem o Érico Muniz no Conexão, programa Conexão. Às 8 da noite tem o Luiz Aragão comandando Bailando com a Ferrabrasa, é isso?
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0: Amanhã de manhã, domingo, dia 14, tem o comunicador Alan. No Sintonia Musical, o Homem das Abelhas.
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0: Das 7 horas às 10. Na Ferrabras FM, né? Vamos que vamos, dele que dele, com Banda Caribe, Garçom Amigo. Depois tem Musical JM, Madrugada Gelada e Banda Universitária. Leo Nelson Miranda prometendo amor, né? Prometendo amor aqui na Ferrabras FM.
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0: São 3 horas e 44 minutos. Banda Universitária cantou pra você Prometendo Amor. Daqui a pouquinho tem essa. Aqui no Show de Bandas. Show de Bandas. São Francisco, eu não sou o seu amigo, viu? Canta um pouquinho.
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0: São 3 horas e 44 minutos. 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
6: São 3 horas 47 minutos. Deixa eu dar uma palhinha, né? Você tá tocando sucesso aqui na Ferrabras FM, né? Deixa eu dar uma palhinha aqui no bailão da Verinha Prussiano. É ao vivo lá do bailão da Verinha Prussiano, né, Leonel Miranda? Vamos lá então, Verinha Prussiano tá iniciando o bailão, vai lá, Verinha.

0: É bailão da velhinha. Elvis Moreira está tocando agora. 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Ei. Que maravilha. Canta, Elvis.
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0: Eu também vou.
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0: É isso aí, velhinha, pro Ciano no bailão da velhinha. 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

0: Bailão da Verinha Prussiano com Elvis Moreira. São 3 horas e 50 minutos, é o Bailão da Verinha Prussiano, direto aqui na Ferrabras FM, no show de bandas. Eu não sou seu amigo, show de bandas, Ferrabras.
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0: Banda São Francisco cantando pra você aqui na Ferrabras FM, no show.
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2: 16 horas e 1 minuto. 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
1: 4:02, 4:02 aqui no Show de Bandas.
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1: São 4:03, os federais cantando pra você aqui no Show de Bandas.

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São 4 horas e 12 minutos. Tá tudo bem que nada. São 4 horas e 12 minutos aqui na Ferrabras FM. Daqui a pouquinho tem essa música aqui, vamos lembrar os anos 80 ou 90. Alô, segurança! Banda Passarela vai cantar na Ferrabras FM no show. Daqui a pouquinho, viu? Cadê o show, Leonel Miranda?

0: São 4 horas e 13 minutos, Carlos.
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1: São 4:17, 4:17 na Ferra Brasa FM. Você lida só sucesso. Daqui a pouquinho tem mais sucesso pra você da música popular brasileira com o Érico Muniz, comunicador magnífico aqui da Ferra Brasa FM.
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1: Alô, alô, segurança, banda Passarela canta pra você na Ferra Brasa FM. Alô, segurança, vai dar briga, não vai dar não, viu? Bailão da Verinha Prussiano.
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1: Vamos lá, gurizada medonha. Por favor, não me faça pegar nojo. Aqui, Show de Bandas pra você até às 5. Depois tem Érico Muniz comunicando no Conexão. Olha só, tá dando risada na minha cara, né? É bailão, meu filho. Vai lá, Maurício. Vai lá, Mozena. É Show de Bandas da Ferrabrás.

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1: 16 horas e 28 minutos.
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1: Pois muito bem, são 16 horas e 30 minutos. O tempo passa rápido, né? O tempo urge quando fazemos aquilo que gostamos, né? Quando as pessoas fazem o que gostam, né? Quando nós fazemos o que gostamos, o tempo passa rápido demais. 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
1: Terra Brasa FM, a melhor rádio de Sapiranga. O Ericon Muniz, cadê o Ericon? Cadê o Ericon Muniz? Daqui a pouquinho ele vai estar no programa Conexão aqui na Terra Brasa FM. Fala, Ericon Muniz, comunicador do programa Conexão aqui na Terra Brasa FM, no Show de Bandas. Fala, meu queridão!
2: E aí, Léo, tudo certo?
1: Tudo certo, meu querido.
2: Show de bandas. E queria pedir uma música aí com JM, final de semana. E logo mais vou estar por aí com mais uma edição do Conexão.
1: Valeu! Falou rapidinho, Ericon, no show.
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0: Valeu, Maurício. Rainha musical.
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1: Pois muito bem, são 16 horas e 45 minutos. Os últimos 15 minutos do show.
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1: 16 horas e 45 minutos. Vamos tocar aqui pra você o Festerê. Você me esnoba!

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1: Pois muito bem, encerrando o programa Show de Bandas deste sábado.
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1: Com chave de ouro, uma das melhores bandas do Rio Grande do Sul, São Francisco. Tapa na cara aqui na Ferrabras FM. São 16 horas e 57 minutos. Já está nos estúdios da Ferrabras FM o comunicador Érico Muniz. Daqui a pouquinho vai levar para você muita música bonita aqui na Ferrabras FM.
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1: Comunicamos este sábado 13 de junho do ano de 2026, sob a direção geral de Anilton Pereira. As vinhetas do magnífico Carlos André Martins.
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1: Na produção, apresentação, animação, Leonelson Miranda.
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1: Muito obrigado a você que participou, mandou a sua voz, né? A sua voz aqui na Rádio Ferrabras FM no Show de Bandas. Muito obrigado a você que participou. Nos despedimos de você dizendo o seguinte, ó, fique com Deus, porque com Deus, Leonelson Miranda, vai pra casa, né? Voltaremos no próximo sábado, se Deus assim nos permitir, aqui no show. Tchau!
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3: 17:05.
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boa tarde, minha gente! Estamos no ar pelas ondas da Ferrabras FM. É a mais ouvida da cidade. Você que estava aí curtindo o show de bandas com meu colega Léo Miranda e agora segue comigo, Érico Muniz, até às 8. Neste sabadão 13 de junho de 2026. E é muito bom ter a sua agradável companhia por aqui. A melhor. E a nossa linha direta tem você, é o 997-546409. E se tu tens meu WhatsApp pessoal, pode mandar seu recado por lá também. Pedir a tua música favorita, pedir o teu sucesso e me ajudar a montar a playlist do Conexão. Vamos juntos e misturados pelas ondas da primeiríssima na Cidade das Rosas.

para abrir o primeiro bloco do Conexão, tem Capital Inicial. Eu nunca mais... A sua maneira. Agora 5:07. Aumente o volume do rádio e vamos juntos nessa frequência.

Terra Brás FM, com Capital Inicial. Agora é 5:11. Temperatura em 15 graus na Cidade das Rosas. É muito prazer, eu sou o Érico Muniz e faço companhia até às 8. Com as melhores músicas no seu rádio.

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1: Fui à praia.
2: É ele mesmo. E agora tem Selly Campelo, Banho de Lua.
1: Escureci. Mamãe bronqueou. Nada de sol.

0: Obrigado.
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Fechando o primeiro bloco do Conexão. Agora 5h20. Rápido break, na sequência tem mais, não sai daí.

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1: É a número 1 da Cidade das Orzas. Agora 5h27. Manda um abração pro Daniel, ligado com a gente lá em Parobé. Abração também pro Kelvin, também a Mayara, a Júlia, o Jeff, a Henry. Toda a turma lá de Parobé. Abração também pro Diego em Campo Bom. O Diego, Daniel. Toda a turma ligada com a gente, muito obrigado pela audiência, pela sintonia. É muito bom ter a sua agradável companhia por aqui. E agora tem RPM, Lombras Geladas.

0: Tá aí, RPM, na Ferrabras FM.
1: Naquela época, a gente começava uma banda de rock pra gente, conseguia mudar o mundo. Ou pelo menos, o Brasil.
0: E agora tem Titãs, Homem Primata. Agora 5h31. Temperatura em 14 graus na Cidade das Rosas. Lembrando que a nossa linha direta tem você ao 997-546409. E se tu tens meu WhatsApp pessoal, pode mandar recados por lá também. Pedir a tua música favorita e me ajudar a montar a playlist do Conexão. Destruía.

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2: 17 horas e 34 minutos.
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3: É a mais ouvida da cidade. Sabadão, 13 de junho de 2026. Temperatura em 14 graus. E nós vamos juntos e misturados até as 8. Com as melhores músicas no seu rádio. Mandar um abração pro Pablo Nascimento, ligado com a gente em Novo Hamburgo. Tá curtindo pelo aplicativo. Beijão pra Camila, sempre ligada com a gente lá na Serra. Abração também pro Sidney em Nova Hartz. Ele e toda a família estão curtindo a Ferra Brás FM. Muito obrigado pela audiência, pela sintonia. Abração também pro Ederson lá no bairro Voo Livre. Grande abraço pra toda a turma do bairro Voo Livre. Também o Antônio Machado, a dona Délia Machado lá no bairro Voo Livre. Muito obrigado pela sintonia, pela audiência. Abração também pro Patrick no bairro Amaral Ribeiro, também o Felipe, grande Felipe lá no bairro 7. Grande abraço para toda a turma do bairro 7, também do bairro Voo Livre. Abração também pro Fernando, tá ligado com a gente na São Luís. Grande abraço para toda a turma do bairro São Luís. É muito bom ter a agradável companhia de todos os amigos da Ferra Brás FM por aqui. E a nossa linha direta até você é o 997-546409. Se tu tens meu WhatsApp pessoal, pode mandar recados por lá também. Abração também pro Alan, grande Alan, pedindo música aí com Raul Seixas. É, Raul não pode ficar de fora da nossa playlist, né, Alan?
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3: E agora tem Raulzito, a lei. Agora faltando 19 para 6.

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6: 18:01.
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3: 18 horas e 7 minutos.

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0: Agora 6:10.
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0: Uma ótima noite de sábado pra você ligado com a gente.
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2: 18 horas e 20 minutos.

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Terra Brás FM, agora 6h33. Temperatura em 13 graus na Cidade das Rosas. E é muito bom ter a sua agradável companhia por aqui. Sabadão, 13 de junho de 2026. Nós vamos juntos até às 8. Com as melhores músicas nacionais no seu rádio. Alô, Mari! Tá ligada com a gente lá na Serra. Tá ouvindo pelo aplicativo. Beijão também pra Ellen. Toda a turma de Parobé. Abração pro Kelvin, pro Daniel. Toda a galera lá em Parobé. Muito obrigado pela audiência, pela sintonia. Abração também pro Pablo Nascimento. Também o Matheus, olha só. Ligado com a gente em Novo Hamburgo. Ele que é músico, hein? Olha só. Muito obrigado pela audiência, pela sintonia, brother. Abração também pro Diego Machado, grande Diego, também músico, hein? E o Richard, grande Richard, tá ligado com a gente também. É muito bom ter a agradável companhia de toda essa galera por aqui. Beijão pra Maiara e também a Camila. Estão se preparando pra sair, hein? É a noite das gurias, olha só. E vamos com música, minha gente. Pra abrir esse bloco, tem Tequila Baby. Uma ótima noite de sábado pra você ligado com a gente.

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2: 18 horas e 43 minutos.

0: Terra Brás FM com Titãs, Marvin. Agora faltando 14 para 7. Temperatura em 13 graus na Cidade das Rosas. Alô, Anderson, grande Anderson, tá ligado com a gente? Motorista de aplicativo, usando carona, hein? Abração também pro Joel. Muito obrigado pela sintonia, pela audiência. Rápido intervalo e na sequência tem mais.
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1: 18 horas, 55 minutos.

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0: Temperatura em 12 graus na Cidade das Rosas. Você tá curtindo a melhor, a mais ouvida. A número 1 na Cidade das Rosas. Com Titãs, Enquanto Houver Sol. Uma excelente noite de sábado para você ligado com a gente.
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2: 19 horas e 41 minutos.

0: Viva, viva, viva! Viva a Sociedade Alternativa!
1: É uma estrela!
0: E eu vou ficando por aqui, minha gente! Foi muito bom te fazer companhia neste sabadão! Desejo a você um ótimo domingão, uma ótima semana! E vem chegando por aí o seu Luiz Aragão para comandar o Bailando com a Ferrabras. Valeu, gente. Tchau, tchau. Fui.

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0: 20h26.
1: Muito bem, vocês estão aqui pelas ondas da sua, da nossa Ferra Brás FM, a sua emissora de rádio preferida, aqui da cidade de Sapiranga, cidade da Rosa, capital do voo livre. Eu sou Luiz Aragão, estava tomando um cafezinho ali e vim aqui, botei, né, essa meia hora de música aí, vocês estavam ouvindo, o nosso colega já se bambiou, né, para casa, o Érico Muniz. Então vocês ouviram ali, estão ouvindo com o Wilson Pauser e banda Nunca Mais. Participação especial, a Safadinha com a Champion, com a banda Champion. E com o musical JM, Whisky Solidão. Vamos ver mais aqui. Lá e também com, vamos ver aqui como é que vamos trazer aqui para vocês. Trancou ali, então fica assim mesmo. Vamos lá então, são 20h28. Vamos lá para o nosso apoio, né, das 20h30. E logo em seguida, mais música para vocês. Vamos trazer daí música sertaneja universitária também para vocês. Aquele abraço, muito obrigado. E vamos junto, convido vocês, amigos e amigas, para seguir junto com a gente, com a programação. O Bailando na Ferra Brás. É a programação de sábado.
0: 20h28. 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
0: 20h29.
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0: 20h30.
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0: 20h30.
1: Muito bem, já estamos de volta com a nossa programação aqui pelas ondas da sua, da nossa. Estava demais aqui aberto o microfone, por isso que estava dando aquele um delay quase aqui. Barbaridade. Quando é demais. Eu nem tinha observado. Então, já quero agradecer antemão todas. As pessoas que estão aí, o Ayrton Leal, já está compartilhando aqui conosco. Vamos ver quantas vezes ele compartilhou aqui. Aqui tem ali só o nome dele, depois aqui, vamos ver aqui. Trouxe uma boa noite, locutor, obrigado pela tua bondade. Meu Ayrton, muito obrigado mesmo, Ayrton Leal. Vamos ver mais aqui. Estão nós acompanhando. Ele é Ayrton. O Ayrton Leal aqui é do Rio Grande do Sul. Muito obrigado. Aqui mais uma vez Ayrton Leal. Está aqui o nome dele. Vamos ver mais aqui. Vamos seguindo. Vamos ver o que, que ele pede aqui. Vamos lá. Ayrton Leal pede Leandro Cruz, divulgador. Aqui também a nossa amiga, quase sempre ela está conosco no sábado, a Geralda Aparecida da Silva. Vamos ver o que, que ela pediu aqui. Geralda Aparecida da Silva, boa noite, Ayrton Leal. Ela está cumprimentando ele. É o nosso amigo ali, o nosso compartilhador. A Geralda Aparecida, de novo. Ela é de Apucarana, do Paraná. Muito obrigado, Geralda, por estar fazendo companhia conosco lá do Paranazão, como diz, né? Eu não conheço o Paranazão lá, eu só conheço o Peperi ali, que faz divisa, né? Eu tenho cunhado que mora em São Miguel do Oeste, Chapecó também. Tenho cunhado que é aposentado da Brigada Militar lá em São Miguel do Oeste. Então já tivemos lá naquele marco de três cantos, como se diz, né? Um canto indica Santa Catarina, outro é para o lado de Dionísio Cirqueira e outro é para sei que ele divide, é para Paraná, é. Santa Catarina, Dionísio Cirqueira e Paraná. Então a gente conhece, eu e a minha esposa até tiramos umas fotos lá, onde é que é, faz divisa seca, como diz, né? Naquele marco triangular ali. Muito obrigado, Geralda Aparecida. Boa noite, Ayrton. Ela cumprimentou o Ayrton. E também eu quero agradecer porque ela se identificou aqui. Vamos ver. Ela se identificou que é lá, a Geralda Aparecida da Silva, é lá de Apucarana, lá do Paranazão. Vamos ver mais aqui. Vamos ver aqui de novo. Ela falou sobre aqui, Ayrton Leal, no sucesso, Leandro Cruz. Pois vamos ver se encontremos, então. Tem mais a Lisane Inês Hag. Muito obrigado, Lisane. De Novo Barreiro, Rio Grande do Sul. Muito obrigado. Eu sou da terrinha do Rio Grande do Sul, mas me criei uma parte lá em Mondaí, no Oeste Catarinense, 22 anos para lá. Fiz os meus 15 anos na época, né, que tiveram meio aquela revolução, né? Então, eu me lembro perfeitamente, né? Fez 60 anos há poucos dias. Então, para vocês verem já um pouquinho da minha idade, né? Então, agora esse mês, não vou dizer o dia, com mais 4 anos eu vou chegar nos meus 80. E Deus é bom. Deus protege a gente, tendo, tu falando com fé, né? Com respeito, com o nosso bom Deus, a gente chega lá. Então, Lisane Inês Hager, de Novo Barreiro. Eu sou de Sarandi lá, Liberato Salzano também. Então somos vizinho ali, como se diz, né? Ali que eu nasci ali em Sarandi, mas tenho documento, depois o meu pai foi atrás de documento, daí é Liberato Salzano. Então tá, Lisane Inês Hag também, uma boa noite para ti, Inês Hag, muito obrigado. Vai a programação para todos vocês aí que estão nos acompanhando. Vamos lá, vamos ver mais quem que está curtindo aqui. Tem mais uma pessoa aqui, a Wanda Silva. Está curtindo? Muito obrigado, Wanda. Vai a programação para todos vocês. Muito obrigado, agradeço de coração todos vocês. E vamos abrindo a programação agora, esse segundo bloco. Vamos lá. Já está na agulha aí para vocês. Está tocando a nossa. Vamos trazer a hora e a nossa trilhazinha, ó.
4: 20 horas e 36 minutos.
1: Tá aí a nossa trilhazinha, 20 e 36 minutos. Vamos trazer música pra você. Já escolhi 3 músicas aí. Sertaneja. Vamos fazer uma programação um pouco eclética. A primeira meia hora, né? Eu tava tomando meu café e o nosso amigo deixou umas músicas, eu vi, completei. Daí meia hora tava assim, como diz o caso, quem tava ouvindo às vezes podia pensar, não, o homem tomou Doril, né? Não é que foi só a dor que sumiu, né? Eu não sumi. Muito obrigado, viu? A gente tem que brincar com respeito, tudo, né, se consegue na vida. Então tá aí pra vocês as músicas. Ah, com Guilherme Santiago, solteiro sim, sozinho nunca. Loira Gelada com Chitãozinho e Chororó. E uma terceira música com Bob Robson, Amor Total, 20 com 37 minutos. Vamos junto até às 23 horas com a programação Bailando na Ferra Brasa aqui com o Luiz Aragão. Aquele abraço, que Deus abençoe todos vocês.
4: 20 horas e 37 minutos.

0: Muito bem, muito bem. 20 horas e 59 minutos. Trouxemos para vocês aí Que Será o Outro Amor com Chico Rei Paraná. E Do Outro Lado da Cidade com Menin e Gaspar. E também Crises de Amor com João Mineiro e Marciano. E Jorge e Matheus, De Tanto Te Querer. Vamos lá, por nosso apoio logo em seguida, mais música para vocês.
1: 20 horas e 59 minutos.
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1: 20 horas e 59 minutos.
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1: 21 horas em ponto.
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